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1: 21 horas e 23 minutos.
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1: 22 horas e 23 minutos.
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0: Fred e Gustavo!
1: Henrique Juliano!
0: Que delícia, velho!
1: Feliz demais ter vocês aqui, rapaz!
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1: 23:24.
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3: Valeu, galera! É isso aí! Então vamos lá!

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4: Obrigado, gente.

0: A gente quer mandar essa música aqui pra toda a galera que curte o batidão da viola, ok?
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1: 00:26.
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1: 1h26.
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0: Vamos trazendo mais uma música que também é sucesso do nosso terceiro CD. A música que se chama De Olho na Perseguida, pra todo mundo dançar com Rota Luminosa.
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1: 2 horas e 21 minutos.
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1: 3:15.
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2: Sim, pois não.
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2: Sou eu, pode falar.
3: Aqui é do cabaré. 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O que você pretende fazer?
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Obrigado de coração mais uma vez. Que Deus possa abençoar grandemente a vida de cada um de vocês. E que nós possamos estar juntos mais e mais e mais vezes, se Deus assim nos permitir. Obrigado, Brasil!

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1: 5:35.
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1: 6 horas e 49 minutos.
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A Ótica Simone, pontualmente, 8 horas em São Sebastião do Caí. Muito bom dia. Estamos iniciando aqui pelas ondas da mais ouvida da 87.5 FM, mais um RCC Repórter. Vamos lá, né, minha gente? Hoje, quarta-feira gelada, dia 24 de junho. Estamos aí na 26ª semana do ano. De janeiro a hoje já se foram 175 dias. E na nossa contagem regressiva, faltando 190 dias agora para o final do ano. A estação é o inverno, o sol no signo de Câncer, a lua é crescente. E os aniversariantes do dia de hoje vão ser guiados pelo anjo Ieuiá. Esse é o nome do anjo, tá, minha gente? Ieuiá. E devem rezar o versículo 23 do Salmo de número 68 para alcançar a sua proteção. É, quem saiu cedo de casa hoje viu que o inverno não está para brincadeiras, né, minha gente? Vamos lá com o nosso pensamento do dia, da sabedoria popular, que diz assim, ó, confiança é como uma borracha, fica menor a cada erro cometido. Vamos para os nossos dias comemorativos. Hoje é o dia Internacional do Leite, minha gente. É, isso mesmo, Dia Internacional do Leite. Hoje também é o dia do Observador Aéreo, também o Dia Nacional da Araucária. É, bem em frente, quase em frente à minha casa tem uma araucária, no terreno da Corsã, né? Até, inclusive, hoje coloquei uma foto aqui para os meus amigos aí, onde ela aparece lá, essa araucária. Hoje é o dia dela, então. Dia Nacional da Araucária. Aliás, árvore protegida aí, né, minha gente? Também hoje é o Dia Nacional das Polícias Militares. E também o Dia das Empresas Gráficas. Nosso abraço muito especial a todas as empresas gráficas. Um abraço especial aí para Maura e para o Chiquinho, né? Resmin, lá da Gráfica Marcel. Um abração especial para eles, nossos amigos, nossos ouvintes aí, diários aí, da RCC Repórter. Um abração especial para eles pelo o Dia das Empresas Gráficas. Dos nossos santos do dia, não preciso dizer, né? Que dia é hoje, 24 de junho, né, minha gente? Dia de São João, isso. Nascimento de São João Batista. Hoje também é dia de Santa Maria Lupita e também dia de São Fesno.

0: Vamos agora então para a nossa cronologia, né, minha gente? Do dia 24 de junho na história. O ano é 1901, abertura da primeira exibição das obras de Pablo Picasso em Barcelona. Falando em Pablo Picasso, polícia francesa encontrou um quadro roubado do Picasso durante uma incursão em uma casa em Champagny-sur-Marne, no sudeste de Paris, para apreender drogas, e se deu de cara aí com um quadro que havia sido roubado de Pablo Picasso. A avaliação do quadro é em torno de 13 milhões de euros, minha gente. É isso mesmo. 1913, Grécia e Sérvia anulam sua aliança com a Bulgária. Em 1947, Kenneth Arnold faz o primeiro relato amplamente divulgado sobre um OVNI, marcando o início da ufologia moderna, né? Também hoje é o Dia Internacional do Disco Voador, também alguns, né? Mas isso é essa aparição, né? O Kenneth Arnold estava voando com seu aviãozinho pequeno, né? Encontrou ali, apareceu na sua frente 9 luzes, né? Aparecendo objetos luminosos, né? À frente do seu avião e se mexendo de maneira aleatória, né? Isso lá em 1947. Em 2006, Gloria Macapagal Arroyo, presidente de Filipinas, declara a abolição da pena de morte no país. Em 2007, Gordon Brown sucede Tony Blair como primeiro-ministro do Reino Unido. Aliás, primeiro-ministro do Reino Unido também, já o atual, né? Já está aí de malas prontas para sair do cargo. Em 2013, o ex-primeiro-ministro italiano Silvio Berlusconi é considerado culpado de abusar de seu poder a ter relações sexuais com uma prostituta menor de idade e é condenado a 7 anos de prisão. E fechando aqui, 2016, em referendo histórico, o Reino Unido decide, então, sair definitivamente da União Europeia, saindo da zona do euro. Essa é a nossa cronologia, tá, minha gente? Do dia 24 de junho na história. Oito horas mais 7 minutos agora. 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Temperatura CWB, Caio Web, 5 graus, 1 décimo aqui no centro de São Sebastião do Caí. A nossa previsão do tempo é de uma quarta-feira gelada pela manhã. Sol aparece entre nuvens no início do dia, mas as nuvens devem se dissipar. O dia é muito parecido com ontem, tá, minha gente? Temperatura com pouca variação, sol aparecendo, né? Um solzinho ótimo para se lagartear. Temperatura com pouca variação, mínima na madrugada foi de 3, minha gente. E a máxima prevista para os 14, portanto, aí vamos ter aí uma tarde, podemos dizer, até as 3 da tarde, né? Amena. Porque depois a temperatura já começa a cair, né? Depois das 3, 3:30, 4 da tarde, começa a cair. E vamos ter temperaturas baixas à noite também. Vento soprando de nordeste a leste, mesmo de ontem, né? Velocidade máxima de até 10 km por hora. Umidade relativa do ar, essa ainda segue alta um pouco, né? 80%. Mínima na madrugada, já disse, 3. Máxima de 14 neste momento aqui na Rua Pinheiro Machado, Altos da Galeria João Pereira. Informação para CWB Caio Web, 5.1 de temperatura. Continua bem frio. Oito horas mais 8 minutos e meio. 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Temperatura CWB Caio Web. Temperatura de 5.1. Aqui no centro de São Sebastião do Caí. Nós vamos agora então para os nossos indicadores econômicos, começando aqui com a caderneta de poupança. Para quem tem data base hoje, 0,6718 ponto percentual. O dólar comercial subiu ontem, fechou com 0,88% de alta, 5,18 na venda. O euro, 0,47% de alta também, 5,90 na venda. O ouro, 0,18% de alta, R$ 689. O valor do grama comercializado no dia de ontem. As bolsas de valores, o índice Bovespa em São Paulo fechou com alta de 0,52%. 171.258 contratos negociados, volume total de 21 bilhões 704 milhões de reais. Em Nova York, Dow Jones fechou com queda, ligeira queda, 0,09. Nasdaq também fechou com queda, 2,21%. Tóquio operando com queda neste momento, 0,81%. Paris opera com alta, 0,11%. Londres com ligeira queda neste momento, 0,04%. Frankfurt, queda de 1,26%. Xangai opera com alta, 0,11%. Hong Kong também operando com alta, 0,33%. E Buenos Aires fechou com queda ontem, queda de 0,89% no seu índice Merval.
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Este é o RCC Repórter, o seu programa de todas as manhãs. O nosso, entre aspas, meteorologista de plantão, nosso querido amigo Iramar Caldeira, nos mandou uma mensagem aqui dizendo que cedinho estava marcando 3,5 graus lá pelas bandas da sua residência, né? Quem vai em direção à várzea ali é a esquerda, né? Então, é isso aí. Aqui, às 7:15, marcava 3,5 graus. Esse nosso querido amigo Iramar Caldeira, também nosso ouvinte aí de carteirinha. Oito e doze agora, minha gente. Vamos então para os resultados de ontem das loterias. Vamos começando aqui com a Mega Sena, concurso 3022, que tem um acertador lá de Manaus, né, do Amazonas, na cidade de Manaus. Eu vou sozinho para casa aí, um pouco mais de R$2.813.000. E as dezenas sorteadas do concurso 3022 foram 02, 03, 08, 11, 17 e 22. Repetindo, 02, 03, 08, 11, 17 e 22. Time Mania, concurso 2407. Anote aí as dezenas sorteadas: 04, 17, 14, 31, 52, 57 e 79. Repetindo na ordem: 04, 14, 17, 31, 52, 57 e 79. Ninguém acertando as dezenas aí da Time Mania. Prêmio acumulado, R$1.800.000. E o time do coração é o São Raimundo, lá do estado de Roraima. E por último, temos aqui a Loto Fácil. Concurso de número 3.718. Também acumulada, R$5.000.000 o prêmio acumulado. Dezenas sorteadas 01, 05, 07. 09, 11, 12, 14, 16, 17, 18, 19, 20, 21, 22 e 25. Resultados extraídos do site da Caixa Econômica Federal. Oito horas mais 13 minutos, agora a informação é da Ótica Simone, temperatura CWB Caio Web, temperatura de 5.1 aqui no centro. Nós vamos então para as manchetes dos jornais desta quarta-feira. Vamos começando aqui com o Jornal Zero Hora, tá, minha gente, que não deu ar da graça hoje aí, infelizmente tive que me valer aqui somente da capa da Zero Hora aqui na internet, que começa com as irregularidades contábeis. Polícia Federal avança sobre mais uma suspeita de fraude no sistema financeiro. O banco Digimais, controlado pelo bispo Edir Macedo, foi alvo de operação. A instituição teria reproduzido manobras, como as do Banco Master, para mascarar crise. É a capa aí da Zero Hora, né? A Polícia Federal mandando ver, né? Doa a quem doer. É por aí, né, minha gente? É o mínimo que se espera, né? INSS amplia regras e passa a exigir biometria para benefícios sociais. Vítimas do golpe do investimento vivem drama após desvio de mais de R$1 milhão. Futebol, Copa do Mundo, seleção terá Neymar em jogo que vale classificação. E nos jogos de ontem, né, o Portugal, o de Cristiano Ronaldo, né, o primeiro a marcar em 6 edições de Mundial. Olha aí, né, Cristiano Ronaldo, 6 Copas no mundo e marcou presença nas redes em todas elas. Após empolgar na estreia, Inglaterra só empata e adia vaga nos mata-matas. E também destaque aqui para Santa Catarina, né, a curiosa paisagem de uma igreja submersa, né, lá na cidade de Itá, né, minha gente, onde tem o lago lá, ficou somente a torre da igreja depois que a... foi tudo inundado pelo lago lá, né, da barragem de Itá, né? Aliás, uma bela foto aqui. Vamos pro Correio do Povo, então? Vamos lá, então, pro Correio do Povo, que também não deu o ar da graça hoje. Acho que foi o frio, né? Acho que foi o frio.
Vamos lá, Defesa Civil Gaúcha ganha reforço para enfrentar eventos severos. É o que diz aqui, né? A capa do jornal Correio do Povo. Seguindo aqui, bom Correio, Justiça dos Estados Unidos aceita a entrada da AGU na defesa de Moraes. INSS amplia exigência de biometria para requerimentos. Justiça condena o Nego Di à prisão por esquema de rifas ilegais. Também Copa do Mundo, destaque, claro, para ele, Neymar, né? Com disposição, seleção encara a Escócia de olho na liderança. E brilho e recorde, né? Depois de passar em branco no primeiro jogo, Cristiano Ronaldo marcou 2 gols na goleada de Portugal por 5-0 em cima do Uzbequistão e se tornou aí o primeiro jogador a balançar as redes em 6 Copas do Mundo. Então, aí as manchetes, então, do Correio do Povo também. Vamos para o Jornal do Comércio. Esse sim, né? Esse chegou. Com frio e tudo, estava aqui cedinho quando eu cheguei ali na escada, né? Região norte do Rio Grande do Sul cresce mais em vagas de emprego. A área metropolitana avançou, mas perdeu peso no total do mercado de trabalho gaúcho na década. No mercado, ata do Copom sinaliza juros altos por mais tempo no país. Impacto do IVA sobre o setor de serviços é debatido na ACPA. No Congresso, PEC da escala 6x1 segue travada no Senado Federal. E na logística, sessão do terminal de Porto Alegre, o 26, será firmada ainda neste ano. Arrematado em fevereiro pelo consórcio Portos do Sul, o terminal POA 26 deve ter o contrato de concessão assinado ainda no segundo semestre. A área de 22 mil metros quadrados fica no Cais Navegantes, próximo à ponte do Rio Guaíba. Página 5, para quem gosta dessas informações. E na contracapa, notícias do fechamento da edição, destaque para a saúde, né? A Agência Nacional de Vigilância Sanitária, a Anvisa, aprovou o fesolinetanum, terapia não hormonal no formato oral indicado para tratamento das ondas de calor e suores noturnos associados à menopausa.

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8:22. 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Caio Web 5 graus e 2 décimos aqui no centro. Dei uma saidinha aqui agora durante os nossos apoios culturais. Fui buscar um pouco mais de água para mim. Dei uma chegada ali na janela, aqui na nossa sacada da rua Pinheiro Machado. O ar gelado, minha gente. É, você que não saiu de casa, se agasalhe, tá? Se agasalhe, tá bom? Não se esqueça disso. Leve um casaco, uma mantinha aí. De repente, quem tem orelha gelada, como é o meu caso, tem que colocar aí um boné, uma manta, porque está bem frio. Não facilite, minha gente. Não facilite, porque estamos no início ainda do inverno. Todo mundo sabe, mas não custa a gente dar uma alertada aí, né? Todo mundo sabe, né? Todo mundo está acostumado aí com esse nosso tempo, né? Dizia a minha querida avó Dilcenira de Moraes Cornélios. Aliás, se fosse viva hoje, né? Estaria completando mais um ano, né? Estaria completando aí cento e... Ah, perdi as contas. Ela é de 1911. Me ajudem nas contas aí, não vou quebrar a cabeça aí, né? Ela sempre dizia, meu neto, aqui... No Rio Grande do Sul não se vive, se sobrevive, ainda mais no inverno. 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

0: Bastião do Caí, que tem a sua sede na rua Coronel Paulino Teixeira, número 705, bem em frente à delegacia de polícia, aqui em São Sebastião do Caí. Vamos com a nossa ronda de informações. Conversamos hoje pela manhã com a Brigada Militar, sem ocorrências maiores aí nas últimas 24 horas. Somente o policiamento ostensivo motorizado na cidade, pelo menos essa é a informação que nós temos aqui da Brigada Militar. Corpo de Bombeiros Voluntários, conversamos com o bombeiro voluntário Pablo. Tivemos somente uma remoção ontem pela manhã, uma remoção para o hospital. Polícia Rodoviária Estadual, junto à sua assessoria de comunicação em Porto Alegre, também não tivemos acidentes maiores aí na RS-122. Ontem teve realmente uma saída de pista no quilômetro 24 na RS-122, somente danos materiais ontem por volta de 9 horas e 30 minutos, mas não tivemos acidente aí com danos maiores, somente uma saída de pista sem problemas nenhum, somente um registro ali na Polícia Rodoviária em Bom Princípio. No radar fotográfico, aí sim, né, minha gente? No radar fotográfico tivemos 50 autuações por excesso de velocidade ontem no trecho entre São Vendelino e São Sebastião do Caí e mais 40 no trecho entre São Sebastião do Caí e Rincão do Cascalho, totalizando aí 90 imagens de radar. É pesado, né, minha gente? É pesado.
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0: 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Este é o RCC Repórter, o seu programa de todas as manhãs, sempre falando das coisas da nossa terra. E falando das coisas da nossa terra, recebi informação ontem do comandante Anderson, do Corpo de Bombeiros Voluntários. A Assembleia Legislativa aprovou projeto que reconhece o Voluntersul como entidade representativa oficial dos bombeiros voluntários. A Assembleia Legislativa aprovou ontem, terça-feira, o projeto considerado histórico aí para os bombeiros voluntários do Rio Grande do Sul. A autoria do projeto é do deputado Elton Weber, do PSD, projeto de lei número 77/2024, que oficializa a Voluntersul como entidade representativa da categoria no Rio Grande do Sul, garantindo o reconhecimento institucional de uma organização que reúne mais de 48 corporações e cerca de 1.500 voluntários em todo o estado. A aprovação fortalece a representação dos bombeiros voluntários junto ao poder público e consolida uma antiga demanda da categoria que acompanhou a votação nas galerias do plenário. Me mandou, inclusive, aqui, né, algumas fotos. Cumprimentos aí, Anderson Josiel, que é o presidente da Voluntersul, né, que comemorou a conquista. Aí são quase 50 anos de história, milhares de vidas atendidas e a certeza de que a união dos bombeiros voluntários agora tem voz oficialmente reconhecida, sem dúvida nenhuma. Que bom, ótimo isso aí. Então, cumprimentos aí a todos os integrantes da Voluntersul, em especial ao nosso comandante aqui de São Sebastião do Caí, que também é o presidente da Voluntersul, o comandante Anderson Josiel, tá? O autor da lei que institui o Dia Estadual do Bombeiro Voluntário, o deputado Elton Weber, também prestará homenagem à Voluntersul no próximo dia 13 de julho, data da celebração com a entrega da medalha da 56ª legislatura. O ato será realizado aqui em São Sebastião do Caí. Cumprimentos aí ao nosso Corpo de Bombeiros Voluntários e também à Voluntersul. 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Antes de irmos para os apoios culturais, lembrando, né, minha gente, você que faz 18 anos neste ano, tem que fazer o seu alistamento militar, tá, minha gente? É até o final deste mês, portanto, não se esqueça, o alistamento militar é obrigatório, tá bom? É importante, tem que fazer, sob pena aí de pagar multa, né, minha gente, ter complicações aí no futuro, tá bom? De 1º de janeiro a 30 de junho, é o prazo aí, né, tá chegando no final. Procure a Junta de Alistamento Militar aqui em São Sebastião do Caí, que funciona no prédio da esquina aqui da Pinheiro Machado com a Marechal Floriano, junto à Prefeitura Municipal. Procura a agente a representante da Junta de Serviço Militar, a dona Liane, tá? E ela vai, Liana, isso, dona Liana, e ela vai lhe fazer o seu alistamento. É obrigatório, tá, minha gente, até o final deste mês. Dia 30 cai numa terça-feira, né? Praticamente uma semana você tem aí para fazer o seu alistamento militar. E também fazendo mais uma vez o convite, né, minha gente, para a audiência pública no próximo dia 29, próxima segunda-feira, a partir das 19 horas, audiência pública para apresentação à comunidade de São Sebastião do Caí do plano de contingência aqui da cidade, ok? É importantíssimo que as pessoas participem, tá? O pessoal tem que participar. Exerça a sua cidadania. Depois não adianta ficar aí em rede social, em esquina aí, criticando e reclamando, ai, não sei o quê, por que que não fazem? A hora é agora. Na audiência pública. Depois não adianta ficar aí nos cantos aí, que nem fizeram com o pedágio. Ninguém apareceu, né? Meia dúzia de gatos pingados lá nas audiências públicas, que não foram só uma. Foram três ou quatro, se não me engano. Mas tá feito o convite aqui, tá bom? Segunda-feira, dia 29, 7 da noite, 19 horas, no Centro de Cultura. 8 horas mais 30 minutos e meio agora. 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Nós vamos para os nossos apoiadores culturais e retornaremos rapidinho aí para a sequência e fechamento do programa.
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0: 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Temperatura CWB caiu, Eva, atualizando aqui, minha gente, ó, 5.3, subiu mais um décimo, né? Devagarinho, né? Continua muito frio. Você que não saiu de casa, se agasalhe. 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Vamos para o nosso quadro do abraço, então, minha gente. Vamos lá, então, né? Os aniversariantes do dia de hoje, né? Até comentei, né? Minha avó, se fosse viva aí, estaria fazendo aniversário hoje, dia 24 de junho. Quero mandar um abraço pro meu grande amigo, seu Dante Brown, de aniversário no dia de hoje. Recebe aqui o nosso abraço do RCC Repórter. Um abraço, seu Dante. As felicidades aí pela passagem do seu aniversário. A Laura dos Santos também, de aniversário, recebendo o nosso abraço. Um abraço, Laura, das felicidades. Minha querida amiga Silvana Weingartner, também de aniversário. Um abração para ela, conselheira tutelar. Um abraço para Silvana Weingartner, de aniversário também. Hoje o Marcelo Delagostin, também de aniversário. Grande Marcelo, um abraço, meu amigo. A Terezinha Persch, também de aniversário hoje. Nosso abraço especial. Meu amigo Carlos Borges, também de aniversário hoje, grande baiano, um abração para ele. O Bira, nosso querido amigo Bira, Biratã, um abração especial para ele também, de aniversário hoje. A Franciele Guedes, também de aniversário, no dia de hoje, recebendo o nosso abraço. Fábio Wacker, também de aniversário, o grande Fábio, um abraço, meu amigo, as felicidades aí pela passagem do aniversário. E quero mandar também um grande abraço para um grande amigo meu, de longa data, grande João Pierre dos Reis Braga, grande Tão, um abraço, meu amigo, servidor, né, da Secretaria da Saúde do município aqui, grande Pierre, um abraço, meu amigo, muitas felicidades também aí pelo aniversário no dia de hoje. Vamos agora então, né, minha gente, para as nossas senhas, né? Para esta quarta-feira, 24 de junho, dia de São João Batista, o profeta. Isaías, capítulo 64, versículo 9. Não te enfureças tanto, ó Senhor, nem te lembres para sempre da nossa iniquidade. Olha para nós, por favor, pois todos nós somos o teu povo. Mateus, capítulo 3, versículo 8. João Batista disse: produza um fruto digno de arrependimento. São as nossas senhas para esta quarta-feira, dia 24 de junho. Obrigado pela atenção de todos. Amanhã estaremos de volta a partir das 8 horas para mais um RCC Repórter. Segue a programação da Mais Ouvida aqui em São Sebastião do Caí. E hoje chegamos no dia de número 785, minha gente. É, isso mesmo. À espera da conclusão de um desassoreamento real e criterioso no nosso Rio Caí, das galerias prometidas pelo governo do estado, a ERS 124, não só aqui em São Sebastião do Caí, mas também no município de Harmonia e no município de Pareci Novo. Isso é promessa do governo. Dizem alguns, eu não li, dizem que elas serão contempladas, estarão no projeto de revitalização da ERS 124, que era para começar esse ano. Estamos no mês de junho aí, né? Vamos ver. Né? Continuaremos contando. 785 dias hoje. E a conclusão das casas que estão sendo construídas lá no loteamento Boa Vista. A sua conclusão e posteriormente, né? Ou melhor, imediatamente após a conclusão, né? A entrega às pessoas que realmente necessitam. É o que a gente espera, né? Obrigado, bom dia, fiquem com Deus e até amanhã.

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1: 9 horas e 3 minutos.
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1: 10 horas e 3 minutos.
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1: 10 horas e 56 minutos.
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1: 11 horas e 1 minuto.
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Olá, bom dia, amigos ouvintes da Rádio Comunitária Caiense. Hoje, em clima de São João e Copa do Mundo, né? Afinal, o espírita também, como diz no Evangelho segundo o Espiritismo, deve viver conforme os homens do mundo, né? Então, alegrias saudáveis, né? Podem sim e devem ser comemoradas pelo espírita, né? Como diz, desde que esta alegria não se faça em cima da tristeza de outros ou à custa da consciência que todo espírita deve ter, né? Então, começamos mais essa edição do programa Conduta Espírita, dia 24 de junho de 2026, uma produção da Sociedade Espírita Allan Kardec, a apresentação de Elci Rodrigues. A Sociedade Espírita Allan Kardec está localizada na Rua São João, número 447, bairro Navegantes. As reuniões público-doutrinárias são as quintas-feiras, às 20 horas, com transmissão simultânea através da nossa página no Facebook da Sociedade Espírita Allan Kardec de São Sebastião do Caí. Amanhã nós teremos como expositor nosso amigo, companheiro do Espiritismo, né, irmão do Ideal, é o Marcos Wacker, aqui de São Sebastião do Caí, trabalhador da Sociedade Espírita Allan Kardec, bastante conhecido aqui na nossa cidade, ele que é natural daqui, né? Então, ele vai nos trazer como tema a arte de viver. Então, todos são convidados, tenho certeza que vai valer muito a pena, tá? Então, repito, presencialmente e, se for o caso, online, através da nossa página no Facebook. Hoje, quarta-feira, às 20 horas, nós temos o nosso grupo de estudo sistematizado da doutrina espírita, onde todos também são convidados a se inscreverem, a participarem dos grupos, a fim de melhor entender e compreender o que é o Espiritismo. Bem, na saudação inicial, eu falei, né, que estamos em clima de São João e de Copa do Mundo. Então, a gente buscou alguma coisa sobre essa festividade, né? E São João em clima de Copa do Mundo. Buscamos um texto e que diz assim: as festividades de São João são uma das tradições mais alegres e populares do Brasil. Durante o mês de junho, ruas, escolas e comunidades se enchem de bandeirinhas coloridas, músicas típicas, danças de quadrilha, fogueiras simbólicas e comidas tradicionais, como milho, canjica, pamonha e bolo de fubá. É um período marcado pela união, pela cultura popular e pela valorização das raízes brasileiras. E em todo o Brasil ocorre essa comemoração. E no Nordeste, e em Minas e no Nordeste, né, que da onde a gente já tem algum conhecimento, por onde a gente andou, as festas são muito bonitas, muito tradicionais e abertas, que eram na época que nós estávamos lá,
a participação de todos, independente de ser conhecido ou não. Lá em Santa Rita de Cássia, por exemplo, perto de Barreiras, na Bahia, havia, todo dia tinha comemoração, né, durante o mês de junho inteiro. Então, faziam fogueiras, as pessoas faziam fogueiras na frente de suas casas. Normalmente era uma fogueira grande que reunia o pessoal da quadra. Aí costumava dizer a fogueira do fulano, do ciclano. E ali então tinha os fogos, a fogueira, as atividades em torno da fogueira, muita comida típica, como nós já falamos, e qualquer pessoa podia participar, mesmo sem ter levado nada, e era realmente um acolhimento, uma festa bem acolhedora e muito alegre, como é característica do povo daquela região. Bem, a origem da festa junina está ligada a antigas celebrações europeias realizadas no período do solstício de verão, quando os povos agradeciam pelas colheitas e pediam proteção para a terra e para a produção agrícola. Com o avanço do cristianismo, essas comemorações foram incorporadas ao calendário religioso católico e passaram a homenagear santos populares do mês de junho, como Santo Antônio, São João e São Pedro. No Brasil, a tradição chegou principalmente por influência dos portugueses durante o período colonial e foi se misturando aos costumes indígenas africanos e às características das comunidades rurais. Seu significado religioso está relacionado à fé, à devoção e à homenagem aos santos juninos, especialmente São João Batista, celebrado em 24 de junho. As fogueiras, as procissões, as orações. Vejamos de novo aqui. As fogueiras, as procissões, as orações e os encontros comunitários fazem parte desse sentido espiritual para muitas pessoas. Ao mesmo tempo, a festa também possui forte valor cultural, pois preserva músicas, danças, trajes, comidas típicas, brincadeiras e modos de vida ligados ao interior e à cultura popular brasileira. A quadrilha, o forró, as bandeirinhas e os pratos feitos com milho representam essa riqueza de tradições transmitidas de geração em geração. Além dos aspectos religiosos e culturais, a festa junina tem também importância econômica. Em muitas cidades, especialmente no Nordeste, os festejos movimentam o turismo, o comércio, a agricultura familiar, a produção de alimentos típicos, o artesanato, a música e a prestação de serviço. Barracas, apresentações, roupas, decoração e eventos geram renda para famílias, escolas, igrejas, associações e pequenos comerciantes. Assim, o São João também contribui para fortalecer a economia local e valorizar o trabalho de muitas pessoas. Em ano de Copa do Mundo, essa festa ganha ainda mais emoção. O verde e o amarelo da torcida brasileira se mistura às cores das bandeirinhas juninas, criando um ambiente especial, cheio de alegria e esperança. Muitas comunidades decoram as ruas com temas que unem o futebol e o São João. Organizam telões para assistir aos jogos e transformam os arraiais em grandes pontos de encontro para torcer pela seleção brasileira.
A combinação entre São João e Copa do Mundo mostra duas paixões muito fortes do povo brasileiro: a cultura e o futebol. Enquanto o forró anima a festa, a bola rolando desperta gritos, aplausos e muita torcida. Assim, o clima junino fica ainda mais contagiante, reunindo famílias, amigos e vizinhos em momentos de confraternização. Essa união também revela a criatividade do brasileiro, que consegue transformar qualquer ocasião em celebração. Chapéus de palha, camisas da seleção, bandeiras do Brasil e comidas típicas dividem o mesmo espaço, formando uma festa bonita, animada e cheia de identidade nacional. No São João, em clima de Copa, cada dança, cada gol e cada sorriso ajudam a fortalecer o sentimento de pertencimento e orgulho pelo Brasil. Sob a visão espírita, essas festividades podem ser compreendidas principalmente como manifestações culturais e oportunidades de convivência fraterna.

caridade, simplicidade e amor ao próximo. É, nós também temos um outro texto escrito por Maria Helena Marcon e que está no portal do Espírito. E ela fez esse texto, ela mandou esse texto em 19 de junho de 2016. E o título é As Festas de Junho. Então ela nos diz que com o mês de junho chegam as comemorações festivas que envolvem normalmente escolas, clubes e chegam a conta de novidade até as casas espíritas. São chamadas festas juninas que iniciam no dia 13 de junho, dia de Antônio de Pádua, alcança o dia 24, festividade alusiva a João o Batista, e culmina a 29 do mesmo mês com a festa a Pedro o Apóstolo, em conformidade com o calendário católico. Alerta-nos o Espírito André Luiz, pela psicografia de Valdo Vieira, no opúsculo Conduta Espírita, que ao espírita compete dispensar sempre as fórmulas sociais criadas ou mantidas por convencionalismos ou tradições que estanquem o progresso, recordando ainda que o espírita não se prende a exterioridades. Evocando, em rápido giro histórico, as origens das ditas festas, que têm no fogo seu elemento mais representativo, vamos encontrá-las relacionadas às celebrações do solstício de verão na Europa e com os cultos devidos aos deuses da fecundação. Com ritos de fogo, comemorava-se a aproximação das colheitas, ao mesmo tempo em que se pedia aos deuses a proteção contra o demônio da peste, esterilidade e estiagem. Vejam que esse texto, ele também, né, ele traz, numa outra linguagem, aquilo que nós já tivemos apresentando aqui, né? Então, ela nos diz que todos os antigos povos da Terra celebravam, em meados de junho, os fogos em honra do sol. Eram sempre dias festivos quando os seres humanos cantavam hinos de louvor e faziam seus pedidos. As pessoas jovens e crianças dançavam em volta das fogueiras enquanto os mais velhos cantavam em coro canções de agradecimento. Ainda não existiam os fogos de artifício, mas desde então as fogueiras já representavam uma obrigação e tradição nas comemorações das festas juninas. Costumeiramente altas, elas serviam como termômetros para que os adivinhos pudessem dizer do tempo que faria durante outono, a época das colheitas. Conforme a direção que o vento soprasse, a fumaça das enormes fogueiras, o tempo futuro seria propício ou não para a boa colheita. A Igreja, em determinado momento, decidiu por associar tais festejos aos seus feriados em homenagem a Santo Antônio, São João e São Pedro, passando a constarem do seu calendário. No Brasil, as festividades juninas vieram juntamente com os portugueses e espanhóis católicos e sofreram influências também dos africanos, em especial dos moradores das Ilhas dos Açores, que incluíram muito folclore nas comemorações religiosas de então. Com as tradições europeias, as festas juninas passaram a ganhar algumas características próprias depois que foram plantadas no território nacional. Coincidentemente, nesta época do ano, as pinhas maduras dos pinheiros brasileiros deixam cair ao chão o pinhão pronto para ser consumido. Isto foi aliado ainda à época da colheita da batata doce, do milho e outros artigos que são consumidos ao redor das fogueiras.
o traje caipira e o casamento.

Casamento, tão comuns em qualquer festa junina, tem sua explicação. O primeiro, na tradição brasileira, copiando-se do caboclo o modo de vestir, andar e falar, acrescentou-se a figura das sinhazinhas numa rememoração aos dias das autênticas que povoaram a história nacional no auge dos engenhos e das fazendas, em dias não muito distantes. A tradição do casamento vem de outros continentes, pois o mês de junho representava para os povos que migraram para o nosso país a abundância em época de início de colheita. Os pais podiam promover grandes festas nos casamentos, unindo os dois moços e homenageando por sua vinculação ao catolicismo, Santo Antônio, São João e São Pedro, com fogueiras, danças e outras características das festas juninas. Entendendo que a doutrina espírita é eminentemente educativa e o templo espírita é escola de espiritismo e hospital de almas, tais comemorações não devem adentrar-lhe a intimidade. É só uma observação que ela faz para que não façamos essas comemorações no centro espírita, né? É uma recomendação, não uma imposição, tá? E então, né, nós temos ainda, em resumo, vamos falar de novo sobre as festividades de São João, origem, significado e a perspectiva espírita. Então, veja que nós pegamos diversos articulistas para que se fixasse, então, a ideia espírita dessas festividades que nós acolhemos, sim, como uma grande manifestação popular, alegre, confraternizante, né? Solidária, as pessoas se reúnem para organizarem essas festas, né? Também as rendas revertem para as instituições, como escolas, igrejas, né? E então, unem o útil ao agradável e permitem às pessoas que são devotas desses santos louvarem, fazerem cânticos e tudo em homenagem, então, né? Mas, então, conforme já havíamos dito, as festividades de São João, né? A origem, significados e a perspectiva espírita. Então, mais uma vez dizemos que as festividades de São João representam uma das manifestações culturais mais ricas e profundas do calendário brasileiro, unindo raízes ancestrais, tradições religiosas e uma explosão de folclore popular. Essas celebrações transcendem o mero entretenimento, carregando simbolismos que remontam à própria história da humanidade e à sua relação com os ciclos da natureza. Origens históricas e culturais desta festa. A gênese das festas juninas é anterior ao próprio cristianismo. Suas raízes mergulham nas antigas celebrações pagãs da Europa, especificamente ligadas ao solstício de verão no hemisfério norte. Povos como celtas, germânicos e escandinavos realizavam rituais para celebrar a fertilidade da terra e garantir boas colheitas, utilizando fogueiras para homenagear os deuses da natureza e afastar os maus espíritos. Com a consolidação da Igreja Católica na Europa, essas tradições foram gradualmente cristianizadas,
Para facilitar a conversão dos povos pagãos, a Igreja incorporou as datas festivas ao seu calendário, associando-as ao nascimento de João Batista, 24 de junho. No Brasil, a tradição chegou por meio dos colonizadores portugueses do século XVI, inicialmente sob o nome de Festa Joanina. Ao longo do tempo, a celebração absorveu elementos das culturas indígenas e africanas, resultando na configuração que conhecemos hoje, marcada pelo forró, pelas quadrilhas e pela culinária à base do milho. E o significado dos símbolos? Cada elemento das festas de São João carrega um significado que une o prático ao espiritual. O símbolo, a fogueira, originalmente usada para saudar o sol no solstício, no cristianismo simboliza o sinal dado por Santa Isabel para anunciar o nascimento de João Batista a Maria. O milho representa a fartura e a colheita, sendo o ingrediente principal devido ao ciclo agrícola brasileiro, onde ocorre a colheita justamente em junho. E a quadrilha é derivada da contredanse francesa, representa a vida camponesa e a celebração comunitária através do casamento matuto. E os fogos e balões, antigamente usados para acordar o santo ou enviar mensagens aos céus, hoje permanecem como elementos de iluminação e alegria. E a visão espírita sobre essas festas? A doutrina espírita, codificada por Allan Kardec, oferece uma perspectiva equilibrada sobre as manifestações culturais, pautadas no bom senso e na análise das intenções. Então, nós separamos alguns tópicos, né, falando a respeito. Tópico 1, a respeito, né? Respeito à cultura e à fraternidade. O Espiritismo não condena as festas populares, vendo nelas uma oportunidade valiosa de confraternização e alegria comunitária. Para o Espírito, a participação nessas festividades é vista como uma expressão natural da vida em sociedade, desde que pautada pela temperança e pelo respeito mútuo. A alegria é considerada um estado saudável da alma, e as reuniões que promovem a união entre as pessoas são vistas com bons olhos pela espiritualidade superior. O tópico 2 é exterioridades e essências. A doutrina espírita enfatiza que o verdadeiro culto a Deus e aos bons espíritos deve ser em espírito e verdade, e não através de rituais exteriores. No livro Conduta Espírita, o espírito André Luiz recomenda que o espírita não se prenda a exterioridades ou convencionalismo que estanque o progresso. Assim, embora o espírita possa apreciar a beleza de uma fogueira ou a música de uma quadrilha, ele compreende que esses elementos são acessórios e não possuem poder espiritual intrínseco. E ainda tem o perigo das superstições e simpatias. O ponto de atenção especial na visão espírita são as famosas simpatias de São João. O Espiritismo as classifica como superstições inócuas. Acreditar que rituais com objetos materiais pode influenciar o futuro ou atrair casamentos, é visto como um equívoco que pode atrair espíritos livianos ou brincalhões que se divertem com a ingenuidade humana. A prece sincera e o trabalho pessoal são apontados como os únicos meios legítimos de atrair boas influências e construir o próprio destino. Ressalta ainda, né, como tópico, a figura de João Batista. Para o Espiritismo, João Batista é uma figura de alta envergadura espiritual. Segundo a obra O Evangelho Segundo o Espiritismo, ele é reconhecido como a reencarnação do profeta Elias,
o precursor de Jesus, cuja missão foi preparar o caminho para a mensagem cristã. Assim, a homenagem a ele deve ser, acima de tudo, uma reflexão sobre seus ensinamentos de austeridade, renovação moral e serviço ao próximo. Devo salientar aqui que o Evangelho Segundo o Espiritismo, ele fala de João Batista como a reencarnação do profeta Elias, mas está bem claro ali que foi nas falas de Jesus, quando Jesus disse que ele, quando disseram que Elias tinha que vir primeiro, né, antes da vinda do Messias, Jesus falou que Elias já veio e que os homens não o reconheceram. João Batista era o Elias que haveria de vir, e já vieram. E a conclusão, então, dessa nossa conversa aqui sobre as festas juninas é que as festas de São João são um testemunho da capacidade humana de transformar tradições milenares em expressões de identidade e alegria. Sob a ótica espírita, elas são celebradas como momentos de união e fraternidade, desde que vivenciadas com equilíbrio, discernimento e sem apego às superstições que limitem a liberdade e a maturidade espiritual do indivíduo. Bem, então, nós podemos agora passar para o nosso momento musical, nosso intervalo musical, né? E

0: Olá, novamente, estamos retornando do nosso intervalo musical. Hoje é o dia 24 de junho de 2026 e nós começamos o programa, né, falando que estávamos todos, né, os brasileiros, num clima de festa sobre as festividades de São João, que é uma tradição cultural brasileira muito forte, uma das maiores festas populares, principalmente no Nordeste do país, né? Mas em todo o país, né? E também hoje joga a seleção brasileira, que também é uma das maiores paixões do futebol, uma das maiores paixões dos brasileiros. Eu costumo dizer que se nós tivéssemos pelo evangelho, pelo próximo, e a mesma fidelidade e a mesma paixão, nós já teríamos certamente passado pelo período de expiação e provas, né? Já entrando no... que já estamos, né, num período de transição para um mundo de regeneração, mas esse certamente já estaria instalado. Bem, esse programa Conduta Espírita, né, é da Sociedade Espírita Allan Kardec, apresentação de Elci Rodrigues, e estamos convidando a todos para assistirem a palestra do Marcos Wacker, que vai nos apresentar o tema A Arte de Viver, né? Será então nosso endereço na rua São João, número 447, bairro Navegantes, e haverá transmissão simultânea pela internet, né, na nossa página da Sociedade Espírita Allan Kardec de São Sebastião do Caí, no Facebook. Então, a gente agora vai ouvir um texto do Momento Espírita, volume 24. Nós temos trazido aqui porque são muito condizentes com o que nós apresentamos aqui, até porque este Momento Espírita é da Federação Espírita do Paraná. Então,
1: música em nossas vidas. Conta-se que um dia...
0: Vou fazer uma pausa aqui, não sei se já estamos falando, né? Então tá, vou entrar com esta...
1: Ouvir o silvo do vento passar pelo tronco oco de uma árvore, o homem o desejou imitar e inventou a flauta. Tudo na natureza tem musicalidade. O vento dedilha sons na vasta cabeleira das árvores e murmura melodias enquanto acarinha as pétalas das flores e os pequenos arbustos. Quando se prepara a tempestade, ribombam os trovões, como o som dos tambores marcando o passo dos soldados, em batidas ritmadas e fortes. Quando cai a chuva sobre a terra seca pela estiagem, ouve-se o burburinho de quem bebe com pressa. Cantam os rios, as cachoeiras, o lula ou o mar bravio. Tudo é som e harmonia na natureza. Mesmo quando os elementos parecem enlouquecidos no prenúncio da tormenta. E lembramos das poderosas harmonias do universo. Gigantesca harpa vibrando sob o pensamento de Deus. Do canto dos mundos, do ritmo eterno que embala a gênese dos astros e das humanidades. Em tudo há ritmo, harmonia, musicalidade. Em nosso corpo, bate ritmado o coração. Trabalham os pulmões em ritmo próprio. Escorre o sangue pelas veias e artérias. Tudo em tempo marcado. Harmonia. Nosso passo, nosso falar, é marcado pelo ritmo. A música está na natureza. E por sermos parte integrante dela, temos música em nossa intimidade. Somos música. Por isso é que o homem, desde o princípio, compôs melodias para deliciar as suas noites, amenizar a saudade, cantar amores, lamentar os mortos. Também aprendeu que, através das notas musicais, podia erguer hinos de louvor ao Criador de todas as coisas. E surgiu a música mística, a música sacra, o canto gregoriano. Entre os celtas, era considerada bem inalienável a harpa, junto ao livro e à espada. Eles viam na música o ensinamento estético por excelência, o meio mais seguro de elevar o pensamento às alturas sublimes. Os cristãos primitivos, ao marcharem para o martírio, o faziam entre hinos ao Senhor. Verdadeiras preces que os conduziam ao êxtase e os fortaleciam para enfrentar o fogo, as feras, a morte, sem temor algum. O rei de Israel, Saul, em suas crises nervosas e obsessivas, chamava o pastor Davi, que através dos sons de sua harpa

0: música é a mais sublime de todas as artes. Desperta na alma impressões de arte e de beleza. Melhor do que a palavra, representa o movimento, que é uma das leis da vida. Por isso, ela é a própria voz do mundo superior. A voz humana possui entonações de uma flexibilidade e de uma variedade que a tornam superior a todos os instrumentos. Ela pode expressar os estados de espírito, todas as sensações de alegria e da dor, desde a invocação de amor até as entonações mais trágicas do desespero. É por isso que a introdução dos coros na música orquestrada e na sinfonia enriqueceu a arte de um elemento de encanto e de beleza. É por isso que a sabedoria popular adverte: quem canta, seus mares espanta. Cantemos.
1: Então, acabamos de ouvir, né, mais um texto do Momento Espírita, intitulado A Música em Nossas Vidas. E aliás, o palestrante nosso de amanhã, que vocês todos conhecem, é o Marcos Wacker, que é músico, né? Então, ele tem essa sensibilidade, né? Isso é um dom especial. E nós que somos reencarnacionistas, sabemos que quando se fala a palavra dom, nós falamos entre aspas, porque dom, se nós dissermos dom simplesmente, parece que a pessoa foi aquinhoada, né, por Deus, dando, de certa forma, uma vantagem sobre as outras. Mas não. O dom, na verdade, é o coroamento de uma aquisição que se faz ao longo das encarnações, né? E muitas vezes o dom da música, ele se revela até de maneira precoce, como já temos visto no YouTube, na internet, né? E não é só da música que existe esse dom. Tem nas ciências, na medicina. Então, na verdade, o dom é uma conquista do espírito que não perde. Então, por isso que muitas vezes ela se manifesta precocemente numa existência posterior, né? Então, a música, sim, é algo muito, muito importante em nossas vidas. E já estamos chegando ao fim do nosso programa Conduta Espírita, né? Vamos ler um breve trecho do Evangelho segundo o Espiritismo para encerrarmos, né, esse programa de hoje. Vamos escolher aqui um texto curto para caber no espaço que ainda temos, né? Daqui, ó, no capítulo 27 do livro do Evangelho segundo o Espiritismo, pedi e obtereis, né? Que Jesus falou, pedi e obtereis, né? Então, nas Instruções dos Espíritos, item 22, fala sobre maneira de orar. O dever primordial de toda criatura humana, o primeiro ato que deve assinalar a sua volta à vida ativa de cada dia, é a prece. Quase todos vós orais, mas quão poucos são os que sabem orar. Que importam ao Senhor as frases que maquinalmente articulais umas às outras, fazendo disso um hábito, um dever que cumpris e que vos pesa como qualquer dever? A prece do cristão, do espírita, Seja qual for o culto, deve ele dizê-la logo que o espírito haja retomado o jugo da carne. Deve elevar-se aos pés da majestade divina com humildade, com profundeza, num ímpeto de reconhecimento por todos os benefícios recebidos até aquele dia. Pela noite transcorrida e durante a qual lhe foi permitido, ainda que sem consciência disso, ir ter com seus amigos, com seus guias, para aurir no contato com eles mais força e perseverança. Deve ela subir humilde aos pés do Senhor, para lhe recomendar a vossa fraqueza, para lhe suplicar amparo, indulgência e misericórdia. Deve ser profunda, porquanto é a vossa alma que tem de elevar-se para o Criador, de transfigurar-se, como Jesus no Tabor, a fim de lá chegar nívea e radiosa de esperança e de amor. A vossa prece deve conter o pedido das graças que necessitais, mas das que necessitais em realidade. Inútil, portanto, pedir ao Senhor que vos abrevie as provas, que vos dê alegrias e riquezas. Rogai-lhe que vos conceda os bens mais preciosos da paciência, da resignação e da fé. Não digais, como fazem muitos, não vale a pena orar porquanto Deus não me atende. O que é que na maioria dos casos pedis a Deus? Já vos tendes lembrado de pedir-lhe a vossa melhoria moral? Oh, não! Bem poucas vezes o tendes feito. O que preferentemente vos lembrais de pedir é o bom êxito para os vossos empreendimentos terrenos e a vez, com frequência, exclamado, Deus não se ocupa conosco. Se se ocupasse, não se verificariam tantas injustiças. Insensatos, ingratos, se descesseis ao fundo da vossa consciência, quase sempre depararíeis vós mesmos com o ponto de partida dos males que vos queixais. Pedi, pois, antes de tudo, que vos possais melhorar e vereis que torrente de graças e de consolações se derramará sobre vós. Então, com este texto do Evangelho segundo o Espiritismo, encerramos o nosso programa de hoje, desejando a todos uma semana de muita paz e luz.

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1: 11 horas e 59 minutos.

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Bom apetite!

Lafayette, muito romântico. Toquinho, Vinícius e Marília Medalha, tarde em Itapuã. Alex Bollard, Atlantis. Frank Purcell, Sugar Baby Love. Ray Cunniff, Memories Are Made Of.

0: Muito bem, com esse belo hino estamos entrando no ar com o nosso programa de cada quarta-feira. Voz de Missão Semeando a Bíblia, programa esse que vai ao ar todas as quartas, das 13 às 14 horas aqui na RCC, 87.5 FM, a Rádio Comunitária de São Sebastião do Caí. Estamos dia hoje, 24 de junho de 2026, mais uma vez estamos aqui ocupando este espaço e este microfone e levando ao ar este belo programa. E queremos aí oferecer a todos que vão estar com nós aí nesta tarde gelada, fria. E foi um frio tremendo, viu? Muito frio, muito gelo por aí acontecendo, mas estamos vivos aqui, graças a Deus. Deus nos conduziu até aqui para cumprir a nossa responsabilidade aqui com vocês que sempre estão com nós. Temos aí nos controles técnicos o Tarciso, chegou quase encarangado, já chegou tirando roupa aí, né? E veio muito, muito bem agasalhado aí, já começou a tirar roupa. Mas somos gratos a Deus por mais esta oportunidade que o Senhor nos concede neste dia de estarmos aqui mais uma vez juntamente com vocês aí, que estão sempre com nós aí, nos dando esse grande apoio. Um abraço aos nossos irmãos aí do bairro Quilombo. Deus abençoe vocês. Estão com nós aí. Também Passo da Taquara, pastor Adelino. Falei com ele à noite ontem. Graças a Deus está se recuperando bem. Está alegre, feliz. Um abraço, pastor Adelino, e a família, todos que nos ouvem. Aí também aí São Martim. Um abração para vocês aí, Capela Santana, Montenegro, que estão com nós aí, um abraço para vocês. Também aqui no centro temos pessoas nos ouvindo aqui, né? Nos dando essa honra de estar com nós aí neste horário. Deus abençoe também aí em Vila Rica, um abraço. Nossos irmãos que estão com nós aí, Deus abençoe vocês. Loteamento Popular, Nova Rio Branco, Rio Branco. Você que está com nós aí, um abração aí a todos vocês que estão aí juntamente com nós, aproveitando esse friozinho aí e estamos aí aquecendo o coração. Também para Cláudia ali, Canoas, Santa Rita, um abraço, Cláudia. Deus abençoe, família, esposo. Deus abençoe aí a todos vocês que estão aí com nós. Vamos ali para a nossa cidade gelada ali. Vamos ali para Santa Catarina, Lages, Lages. Lages está coberto de gelo, garanto, né? Meu Deus, um abração aos nossos irmãos aí de Santa Catarina, que estão com nós aí. Mancarme, ali em Pelotas, meu Deus, ali é frio também, né? Muito frio ali, ali no Sitião, né? Sitião ali, um abraço a Mancarme. Marcão aí, para a irmã Maria Ézia, a todos que nos ouvem. Deus abençoe a todos vocês que estão com nós aí. Mancarme não perde um programa nosso aí, né? Está sempre com nós. Muita saúde, irmã Carme, muita paz, muita alegria, muita felicidade aí. Também vamos para Lages ali, Mariquinha, um abraço, Mariquinha, muito gelado aí. Com certeza, Lages, São Joaquim, isso aí está congelado mesmo, né? Porque aqui está muito frio, aqui deu gelo, viu? E branqueou também. Então, quanto mais lá, né? Urupema ali é uma coisa muito séria de frio ali, né? E com certeza estão aí ainda olhando para o gelo aí que está ainda, não derreteu ainda, com certeza. Então, um abração aí para a Mariquinha, um abraço para o Zeli, para a Bruna, para o Tony, Deus abençoe vocês. Também para o Sércio, um abraço, Sércio. Deus abençoe o Sércio aí, a Terezinha, a Graziela, a Letícia. Um abraço para toda a gurizada aí. A Letícia esteve com nós ontem aí, nos alegrando aí, mandou um pedido de louvor. E está nos ouvindo aí, pode mandar. Estamos aí todos os programas de portas abertas aí para vocês. Também para a Manzilda. Um abraço, Manzilda. Um abraço a ela, o Vardir. Deus abençoe vocês. Deus alcance vocês aí nessa tarde. Irmã Ana. Um abraço, irmã Ana. Deus abençoe, irmã Ana. Dá um abraço no Cid aí, viu? Com esse friozinho, dá de abraçar meio puxado, viu? Para aquecer. A Bíblia diz que estando dois numa cama, um aquece o outro, né? É uma beleza isso aí. Deus abençoe, irmão. Irmã Ana, também o Cid aí, Deus abençoe vocês. E a irmã Ana está reclamando lá que pé de hino aqui nós não colocamos, não vi, né? Isso. Não sei se aparece aí. Mas um abraço aí para todos vocês. A Neuza. Neuza, um abraço para você aí, para o esposo. Deus abençoe vocês aí. Muita saúde, Neuza. Muita paz.
1: Pedindo pelo WhatsApp da rádio.
0: Exatamente. Deus abençoe a todos vocês. Os que estão nos ouvindo aí, tem que pedir pelo WhatsApp da rádio aqui, porque na Lides não tem como ver. Viu, irmã? Está pedindo pela Lides aí, não dá para nós ouvir ali. Pega aí o WhatsApp da rádio e mande diretão para nós aqui, que estamos aí te recebendo, irmã Ana. Manda para cá. Pega o WhatsApp da rádio aí, eu vou colocar para os irmãos aí, né? 051-998-175690. Pegaram aí? Vou dar de novo aí. Entra direto no WhatsApp da rádio aí para nós poder atender seu pedido. Manda o pedido para cá. Mande vocês aí. É que nós estamos atendendo aí, irmã Ana. Ouviu bem aí? Vamos lá de novo. É 051-998-175690. Deus abençoe todos os nossos irmãos aí. Vamos ali, irmão Célio, ali em Palmeira. Ô, Célio. Célio está coberto de gelo lá, com certeza. Um abraço para o Célio aí, para a esposa. Deus abençoe. Peço, sube aí. Acho que nós somos parentes com a esposa do Célio, viu? São parentão aí, viu? Mas com certeza. É, um abração para eles aí, Deus abençoe. Também ali Poço Redondo, Adair. Ô, Adair, um abraço para o Adair, que sempre está com nós aí, o Adair. A Celi, será que está com nós, Chiro Velho aí? Um abraço para a Celi aí, para todos que nos ouvem. A Irma aí, Rio do Sul, será que está com nós a Irma aí? Será que está com nós? Um abração para todos vocês aí, em nome de Jesus. Também para Santo Amaro. Alô, Santo Amaro, irmão Érico. Ô, irmão Érico, você manda uma foto para nós, pelo menos aí, rapaz, para nós se enxergar de perto aí. Um abraço, irmão Érico, irmã Maura, também a Salete, um abração para vocês. A Salete ali em Palhoça, um abração, Salete, deixa o meu abraço no ar aí. Depois vai estar nos ouvindo aí, depois que chegar do trabalho, de 6 horas, né? Ela larga às 6 horas e vem para casa ali, vai nos ouvir. E deixa o meu abração para ela aí, Deus abençoe a todos vocês, também para o Paulão aí, e o Antônio também, né? Bom princípio, Deus abençoe, o Paulo ali na Feliz, que Deus alcance vocês nesta tarde. Bom, Eliseu está nos ouvindo, Eliseu, com esse frio, com certeza, não sei se está ou não está, né? Um abraço para Eliseu, para a irmã Andréia, para a Jéssica, Deus abençoe aí a todos vocês, em nome de Jesus. Vamos mais um louvor, Tarcísio, já falei bastante aí. Vamos mandando louvor aí. Você que tem teu pedido, mande. Um abraço pro Vardir. O Vardir tá com nós ontem. Não sei se está hoje de novo aí. Depois estaremos aguardando aí, Vardir, teu pedido aí, em nome de Jesus.

graças a Deus por esse belo hino que ouvimos, oferecendo a todos que estão com nós aí nesta tarde, nos honrando com a vossa companhia. Nós alegremos muito, vocês que nos fortalecem e nos ajudam aí, viu? É, precisamos ter audiência aí para poder levar ao ar o programa, senão fazer um programa só para o estúdio aqui não adianta nada, né? Então, o nosso alvo aqui é que você receba, através do louvor, através da palavra, nesta tarde seja fortalecido pela palavra, pelo louvor, que Deus venha falar com você aí nesta tarde, você que nos ouve, você que talvez está meio paradão na fé. Irmão, ninguém está isento de errar e talvez até de parar mesmo. Né? Nós temos nossos momentos aí que muitas vezes não resistimos. Mas você que está me ouvindo aí, talvez você está parado. Levanta a tua cabeça, viu? Levanta a tua cabeça. Como disse Paulo na sua palavra ali numa carta, ele não olhando para as coisas que para trás ficaram, mas olhando para Jesus, autor e consumador da nossa fé. Irmãos, muitas vezes o nosso passado só nos traz problema, né? Traz muitas vezes até depressão, até falta de sono e tantas coisas. Passado é passado, irmão, viu? O que passou na nossa vida ficou para trás, né? Não podemos nós basear no que passou, nem que seja coisas boas, mas nós temos que avançar para frente. Cada dia, para nós, começa uma nova etapa da nossa caminhada. Não é o que ficou para trás. Deixa a tua mochila do passado. Oh, meu Deus! Tem pessoas, irmão, que estão sofrendo no passado. Traz o passado, aquela fardo nas suas costas, o fardo do passado de alguma coisa que fez errado. Quem não erra? Quem não faz coisa errada, irmão? O único que não errou e foi santo sempre foi Jesus. Mas o ser humano, ele é falho. Nós temos nossos momentos de fraqueza, momentos muitas vezes que erramos. Muitas vezes erramos coisas muito sérias, muitas vezes, mas passou. Ficou para trás, não carrega essa mochila do passado, o que aconteceu com você na tua vida. Olhe para Jesus, como disse Paulo, olhando para Jesus. O passado é passado. Irmãos, cada dia é uma nova caminhada para nós, é um novo passo. O que passou ontem, passou. O programa de ontem passou, hoje é outro programa. Amanhã vai ser outro programa, né? Então, não fique aí perdendo sono com o passado. Eu teve momentos, irmãos, que quase, pela misericórdia de Deus, eu entrei numa depressão até, por causa de coisas acontecendo, e eu comecei a colocar na cabeça, alimentar, mas Deus é aquele que nos vigia 24 horas. Aleluia! Aleluia! Ele está vendo você, a tua situação, que você se encontra nesta tarde. Ele conhece o meu e os teus pensamentos. E eu comecei a passar noite em claro, acordado, por causa do passado, mas Deus que nos guarda e que vigília nós 24 horas. Ele falou assim comigo: passado é passado. Passado ficou para trás. Cuide da tua vida, o que te resta ainda. Alimenta ela e deixa o passado, né? Deixa o passado. E hoje, quem sabe, estou falando com alguém nessa tarde. Meu Deus, aleluia, que está sofrendo aí com algo que aconteceu com você no teu passado. E você está sofrendo. Muitas vezes o inimigo coloca na tua mente o teu passado para ver você sofrer. Ver você perder noite de sono, coisa que não adianta nada. Hoje é um novo dia para mim, para você. Amanhã é outro dia, este de hoje vai passar.

depois um tanque é mais perto de nós aqui, sai da segunda oportunidade aí. Deus abençoe, vamos ouvir o pedido do irmão Paulo aí. Um abraço, Paulo, estou com saudade de você, viu? Saudade de vocês aí.

Graças a Deus. Parabéns, irmão Paulo, por esse belo hino que ouvimos aí, Oficina Nazarena. Irmãos, eu estava falando para os irmãos ali na igreja, a igreja, por que tem uma igreja? A igreja quer dizer, a igreja somos nós, um templo, um lugar para nós reunirmos ali. A igreja é o lugar do preparativo para nós. No mundo, nós não se preparamos para ir para o céu. Fora de um lugar de oração, de um lugar onde ouvimos a palavra, nós não se preparamos, nós se condenamos. Por isso tem a igreja, o templo de Deus, para nós reunirmos ali, para nós ser preparado. Ali tem uma espada, chamada espada do Espírito, que é a palavra. Muitas vezes nós entramos ali meio torto, né? E a espada do Espírito pega e nós vai endireitando. Irmão, no tempo, eu trabalhei muitas em madeireira, sabe? E serraria, onde tem as serras que serram. Muitas vezes entrava madeira torta ali. A serra ia pegando, ia tirando os caroços, a tortura, até que endireitava e começava a fazer tábua correta. A nossa vida, irmão, precisa de estar num lugar para ser preparado. Depois de pronto a madeira, muitas vezes nós não queremos passar por momento de luta. É, queremos ter uma bonança, tranquilo, não. Depois de pronto a madeira tem um processo. A madeira, para ser usada, ela tem que ter um processo. Ela passa na serra, depois ela vai para a secagem, para o forno, depois vai para o beneficiamento, para depois ser usado. Assim é a nossa vida, irmão. Aleluia. O crente que deixa de estar num culto, ele está deixando de se preparar. A não ser por causas aí justas, né? Mas tem uns que não vai porque não quer mesmo.

deixa de se preparar. A igreja é o lugar para nós se preparar, nos reunimos ali, ouvimos a palavra, ouvimos louvor, e Deus vai falando com nós. Nós saímos dali, muitas vezes entramos ali meio triste, meio torto, saímos dali glorificando e alegre ali na presença de Deus, viu? Não deixe de ir nos cultos, viu, irmão? Não deixa, só por uma causa assim muito séria, você não vai ali, né? Se você puder ir até ali, vai, a tua vitória está lá. Não está fora da igreja, não. Fora da igreja nós não se preparamos. Porque nós só ouvimos coisas terríveis deste mundo que vemos aí, que estamos passando. E na igreja nós ouvimos a palavra, nós ouvimos louvor e o Espírito Santo vai falando com nós. Deus abençoe vocês em nome de Jesus. Vamos ouvir aí então o pedido do irmão Antônio. E irmão Antônio que está com nós aí, estão ali. Mas não deixaram nós, estão sempre participando com nós ali. E nós agradecemos a Deus pela vida dos irmãos aí, que estão com nós aí, sempre nós dando esse apoio, mandando seus pedidos para cá. Que Deus abençoe aí, irmão Paulo, irmão Antônio, os demais. Deus alcance vocês aí nesta tarde. Eu creio que os irmãos já estão aí indo em alguma igreja por ali, né? Congregava com nós aqui no Caí, e não deixe de estar nos cultos, viu, irmão? Porque senão nós íamos só recuando, nós só caímos, porque ali na igreja nós somos alimentados pela palavra, pelos louvor, pelo testemunho que ouvimos ali, né? E fora não, fora nós ouvimos tantas coisas que não prestam. Vamos ouvir aí o irmão Antônio, né, com seu pedido em nome de Jesus.

0: Graças a Deus, obrigado, irmão Antônio, por esse belo hino que ouvimos aí. Esse hino falou comigo, viu? Esse hino falou comigo. Muitas vezes a gente pensa, né? Deus esqueceu de mim. Deus me deixou. Não. Deus não esquece e não deixa, viu? De maneira alguma. Eu estava falando para Deus hoje de manhã, estive ali orando um pouco na igreja. E falando com Deus aí, digo, se o Senhor não é comigo, não adianta. Se o Senhor não é comigo, não adianta eu me dirigir aqui do teu rádio, não adianta eu estar aqui na direção de um trabalho, não adianta coisa alguma. Só adianta quando Deus está com nós. Daí as coisas andam, as coisas vão. Mas se Deus não está com nós, não adianta. Então eu pedi para Deus, se o Senhor está comigo, eu pago qualquer preço, senão foi, né? O homem sem Deus, ele não aguenta, ele não resiste. É? Ele vai um pouco e, quando de repente, está lá embaixo. Né? Mas quando Deus é com nós, irmão, nós enfrentamos qualquer onda, qualquer batalha, qualquer luta. E nós vencemos porque Deus está com nós. E ninguém pode vencer aquele que está com Deus. Né? Deus abençoe. Como é que estamos na audiência aí, Tarcísio? Então, é dia para nós aí. Essa friagem aí, vamos ver se tem alguém aí com nós. E depois estamos dando continuidade aí, hoje estamos sem mensagem, né? Sim.
1: Estamos com 4.212.
0: Oh, aleluia! 4.212 pessoas conectadas na internet, fora os que estão aí fora, né? E estamos aí então, Santa Catarina,
1: Rio de Janeiro,
0: São Paulo, Sergipe,
1: Tocantins,
0: Paraná,
1: Mato Grosso
0: Sul, Paraíba, Roraima, Bahia, Rio Grande do Sul. Fora do Brasil. Roma, México, Argentina, Inglaterra, Japão, Panamá, Uruguai e na África, Moçambique. Oh, meu Deus. Irmãos, isso aí não tem. Eu enfrento qualquer gelo aí para estar aqui, qualquer chuva para estar aqui. Porque eu tenho a plena certeza que Deus está comigo neste trabalho. Com certeza. Tenho a plena certeza. Hoje eu falava com Deus, Deus provou agora comigo aqui, né? 4.212 pessoas conectadas na internet. Fora os que estão aí nas ondas aqui da RCC e outros que não estão aí também. Então, é uma alegria para mim, viu? Uma força para mim. Paga a pena enfrentar frio, enfrentar chuva para estar aqui, porque quando Deus está no negócio, as coisas andam, né? Tarcísio, antes, dá uma olhadinha aqui na live para nós. Tem uma pessoa aqui, duas ali. Vamos ver quem é que está aí para não deixar em branco aí, né?
1: Valdete Santos.
0: Claudete. Ali de Canoas.
1: Canoas.
0: Antônio Becker. Esses dois, Claudete e o Antônio, um abraço para vocês aí, estão com nós aí, que Deus abençoe vocês, em nome de Jesus. Eu quero agradecer já de todo o meu coração toda essa audiência que temos aí. Olha, irmão, isso aí me fortalece, eu volto para casa animado, fortalecido, alegre, porque eu sei que o Senhor está com nós. Está aqui na direção desse trabalho, nossos irmãos aí, ali de Moçambique, né? Um abraço para o pastor Jorge ali, que sempre está com nós. Aguardava uma mensagem para o pastor Jorge, hoje não veio, né? Estamos livres aqui, pastor Jorge, na quarta-feira. Sei que está nos ouvindo lá, claro. E sempre prepara uma mensagem para quarta-feira para nós aí. Estaremos a recebendo aí de todo o coração. Um abraço para o pastor Jorge e a família, a igreja ali em Moçambique, na África, sempre está com nós. Nossos irmãos aqui da Argentina, aí do Uruguai, aqui do Paraguai. Um abração a todos vocês e todos os estados da nossa nação brasileira. Que estamos aí lá em Roma, lá no Japão, meu Deus. Lá do outro lado, irmão. Eu creio que daqui lá no Japão dá de 18 a 19 mil quilômetros, mais ou menos daqui lá, deve ser isso, mais ou menos, eu não sei, mas é muito longe daqui lá e o Senhor tem levado até lá esse programa. Que Deus abençoe nossos irmãos aí no Japão, que está nos ouvindo aí, na nossa humildade, mas estamos levando até você a palavra de Deus. Deus abençoe a todos vocês. Não esquecendo que sexta-feira, irmão, temos um grande culto ali na nossa congregação, na Rua Esperanto, 795, bairro Quilombo. Um grande culto ali na sexta-feira. E não deixe de ir, viu? Não deixe de ir. Vai lá te preparar. Vai receber a tua parte, a tua bênção lá, que tem bênção para você. Com certeza. Também no domingo, 19h30, também um grande culto ali. Deus abençoe vocês. Estão com nós. Um abraço, irmão Marco Vinícius, que está nos ouvindo. Nosso grande apoiador aqui também, né? E temos aí o irmão João Itamar, nos apoia. Pastor Adelino está nos apoiando. O irmão Joel também está nos ajudando aqui. É, que Deus abençoe. E Mirso também é um fiel contribuinte aqui para nós no programa. Deus, é só Deus que retribui a vocês, né? Que eu não tenho o alcance para retribuir tudo que estão fazendo por nós para mantermos esses três programas no ar aqui. Que Deus abençoe vocês. Vamos aí ouvir mais louvor, Tarcísio? Vamos lá, então, oferecendo aí a todos vocês, em nome de Jesus.

Graças a Deus, esse hino aí mexe muito com nós, né? Mexe muito comigo. Hinos é inspirado, hinos que nós podemos assim ouvindo e sentindo a presença de Deus na nossa vida. Eu não sei aonde que você está enxertado. Meu Deus, está enxertado em Cristo, você dá fruto e dá fruto bom, né? Nós vemos ali, capítulo 15 do Evangelho de João, versículo 34. A palavra diz ali, ó, não escolheste vós a mim, mas eu vos escolhi, para que vade e dê fruto, e o vosso fruto permaneça para sempre. Nós temos que dar fruto. O crente que não dá fruto, ele está desligado na oliveira. Ele não dá fruto. O crente tem que estar ligado. Jesus nos escolheu. Nós somos escolhidos por ele. Não foi nós que escolhemos a ele. Ele nos escolheu. Nós temos a alegria e a graça de ter esse privilégio de Jesus nos escolher dentro deste mundo. Escolher nós. Nos escolheu e nos nomeou para que nos vá e dê fruto. E o nosso fruto permaneça para sempre. Que tipo de fruto você está dando? Depende aonde você está enxertado. Meu Deus, palavra forte. Se você está enxertado na oliveira verdadeira que é Cristo, o teu fruto com certeza é bom. Que tipo de fruto você está produzindo? Meu Deus, que tipo de fruto? Misericórdia, irmão. Misericórdia. Nós estamos aí vivendo nos cumprimento da palavra de Jesus, capítulo 24, Mateus. Vamos abraçar a Cristo. Jesus nos deu um conselho, nós vigiar, orar, vigiar, porque nós não sabemos a hora. Nós não sabemos, mas está chegando. Ele deu todos os sinais da sua volta. E ele vem, está perto. Os acontecimentos que Jesus falou há 2000 anos atrás está acontecendo hoje. Foi os sinais que Jesus deu lá no Mateus 24. Jesus chegou a dizer assim, irmão, e nós é observando, nós não somos, eu não tenho assim uma faculdade, mas eu sou uma pessoa que presto muita atenção nas coisas que estão acontecendo. Jesus disse assim, como sinal, ó, a mulher quando está para dar à luz, as dores ficam mais frequentes. Jesus fez essa comparação. Assim será quando chegar o tempo para mim voltar buscar a igreja. Os acontecimentos, Jesus falou, guerra, nação contra nação, reino contra reino, pai contra filho, filho contra pai, e assim por diante. Jesus deu todos os sinais. É tremor de terra, é terremoto, é maremoto, é tantas coisas. E acontece sim, seguidamente. Antes era mais raro as coisas. Mas ele deu esse sinal, essa comparação. Os sinais estão mais perto, acontecendo guerra e guerra e guerra. Nação contra nação, não estamos vendo hoje? É nação contra nação, reino contra reino. E os acontecimentos aí e a volta de Jesus. Só falta ele receber a ordem do Pai. Chegou a hora. Irmão, esteja preparado. Vamos estar preparados. Meu Deus, nós temos que... Nem que... Ó, irmão, nós podemos até perder tudo, mas fazer como Jó. Podemos perder tudo, mas não perder a salvação, porque tudo aqui é passageiro. O mais milionário deste mundo, ele não leva nada. Pode levar até um caixão de ouro, mas vai ficar aqui, porque lá no céu não entra. Não leva nada, nada. Então, por isso que Jesus disse assim,
para que nós não adquiríssemos tesouro na terra, aonde o ladrão mina, ferrugem corrói, mas antes nós adquirir tesouro no céu, porque lá é garantido, lá é uma eternidade, aqui é tudo passageiro, irmão, tudo, tudo passageiro. Epístola de 1 João, capítulo 2, 17, nós diz assim, que o mundo passa, as suas concupiscências também passam, mas aquele que faz a vontade do Senhor permanece para sempre. Nós estamos aqui peregrinando nessa terra, estamos passageiro aqui, chega o tempo, mais novo, mais velho, chega o tempo de nós ser tirado daqui. Para onde você está indo? Aonde você vai passar a tua eternidade? Oh, aleluia! Aqui nós passamos um momento difícil, sim, irmão. Passamos um momento difícil. Mas é passageiro. Mas para onde ir, é eterno? Lá não saímos mais. Então, vamos pagar o preço aqui, mas daqui um pouquinho nós estamos na eternidade com Cristo. Aonde lá, diz a palavra, não haverá dor, não haverá lágrima. Lá vai ser gozo permanente para sempre. Então esse mundo aqui passa. As concupiscências do mundo passam. Só fica os que fazem a vontade do Senhor. Eu não sei que caminho você está indo. Eu não sei que Senhor você está seguindo. Eu não sei. Mas só há dois caminhos. Só dois caminhos, não sei qual é o caminho que você está. Meu Deus, que Deus te socorra nesta tarde. Irmão, o que vemos no mundo hoje, e olha, nesta manhã eu estava chorando. Meu Deus, quanto sofrimento neste mundo. Quantas pessoas dormindo nas caçadas, irmão. Muitas vezes pessoas que tinham um lar, muitas vezes alguma coisa surgiu e ele foi para a rua, dormindo em caçada, com fome. Irmão, você sabe que eu fico assim perdendo até sono. Pensar crianças passando fome, pessoas sofrendo. O mundo é assim, é isso aí, irmãos. O mundo não desperta, não se acorda. Que a solução para todas as coisas é Jesus. É Ele. Ele que pagou o preço. Ele é o grande amor. E as pessoas estão dormindo. Estão aí na violência. Olha, irmão, não dá nem de escutar um jornal aí, viu? É homicídio, é suicídio, é homem matando a esposa. É aquela tragédia, viu? É aquela... momento assim que o inimigo está se aproveitando da fraqueza do povo, está ceifando o povo. E o povo ainda está dormindo. Abrace a Cristo, aqui é passageiro, aqui tudo passa. Se você está lutando, a luta tem o começo, mas tem o fim, ela vai passar. Sim, Senhor, ela passa. O interessante é vencermos as lutas com Cristo, porque sem Ele... é muito sério, viu? Jó perdeu tudo. Perdeu tudo. Mas ele não perdeu a sua fé em Deus. E ele disse na sua palavra, um dia, aleluia, o meu Redentor vai se levantar. E se levantou mesmo. Deus ouvindo, vendo a luta e a fé de Jó. Ele honrou ele, honrou a sua fé. A Bíblia diz que Deus curou Jó. Deu o dobro do que ele tinha. E deu muitos anos de vida ainda para ele desfrutar. Deu outra família mais linda do que a primeira. É isso que Deus faz quando nós somos corajosos para vencer. Muitas vezes é difícil. É difícil. Mas com Jesus nós vencemos, viu, irmão? Com Jesus nós chegamos lá. Não recue para trás. Não recue. Vai firme. Eu estava falando aqui, irmão.
Este caminho é estreito. Nós não temos retorno. Nesse caminho não tem desvio. Não tem desvio. Nós subimos ou somos pisados pelos outros. Porque o que está atrás vai. Vai subir e vai passar por cima de nós. Então não podemos parar. Muitas vezes é lento, mas não é nós subir 10, 20 degraus por dia, não. Cada dia nós damos um passo nesse degrau e estamos chegando mais perto de Deus. Que Deus abençoe vocês nesta tarde. Estamos aí quase os últimos minutos do nosso programa. Eu quero agradecer a todos vocês, nossos irmãos aqui do Rio Grande do Sul, temos um grande apoio aqui, Santa Catarina, Paraná, Fátima está nos ouvindo ali, com certeza, um abraço, Fátima, para a família toda aí, Deus abençoe vocês, Mato Grosso do Sul, um abração aos nossos irmãos aí, Goiás, em todos os estados do nosso Rio Grande do Sul e nossos irmãos aí fora do nosso Brasil. Eu agradeço a companhia de vocês. Amanhã estaremos de volta, se Jesus não vier, né? Se Jesus não vier, estaremos de volta aqui, levando ao ar mais um programa aí na quinta-feira, nesse mesmo horário, estaremos aqui. Que Deus abençoe aí a todos vocês nesta tarde e nos dê graça para estarmos juntos amanhã novamente aí, viu? Eu agradeço de todo o meu coração pela companhia de vocês. Você nem sabe o que eles me fazem para mim, vocês me fortalecem, me deixam alegre. Eu volto para casa glorificando a Deus, agradecendo a Deus, porque tivemos uma grande audiência hoje aí, juntamente com nós. Deus abençoe a todos vocês e até amanhã. Estamos despedindo ainda com louvor aí. Até amanhã estaremos de volta. Que Deus abençoe a todos vocês. Fique tudo aí na paz do Senhor Jesus Cristo.

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1: 13 horas e 59 minutos.

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2: 14 horas e 56 minutos.

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4: 15 horas e 47 minutos.

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1: 16 horas e 46 minutos.

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1: 17 horas e 49 minutos.

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0: Está no ar a Voz do Brasil. As notícias do governo federal que movimentaram o país no dia de hoje.
1: Olá, boa noite.
2: Boa noite para você que nos acompanha em todo o país.
1: Quarta-feira, 24 de junho de 2026.
2: Vamos ao destaque do dia, emprego.
1: Dados do Ministério do Trabalho apontam que em fevereiro o Brasil ultrapassou a marca de 62 milhões de empregos formais ativos.
2: O número representa mais de 2 milhões de postos de trabalho com carteira assinada a mais que no mesmo mês do ano passado.
1: Participação feminina no mercado de trabalho cresceu 4,74%. Pablo Mundim.
3: Entre os jovens de 18 a 24 anos, o aumento foi ainda mais expressivo, quase 19% em relação ao mesmo mês do ano anterior.
2: E ainda, recorde no turismo doméstico.
1: De janeiro a maio desse ano, o número de passageiros voando dentro do país chegou a 42 milhões, um recorde. Graziela Mendonça.
4: O número de passageiros internacionais voando no Brasil também aumentou no período de janeiro a maio. Foram 12 milhões e 800 mil estrangeiros viajando aqui no país, 10% a mais que o registrado no mesmo período do ano passado.
2: Você vai ouvir também saúde.
1: O programa Agora Tem Especialistas vai levar atendimento médico a indígenas em comunidades de difícil acesso.
2: E profissionais do SUS vão ensinar pais e cuidadores a estimularem o desenvolvimento de crianças de até 6 anos. Cleide Lopes.
5: A ideia é fortalecer o vínculo familiar, contribuindo assim para o desenvolvimento saudável das crianças.
1: Hoje, na apresentação da Voz do Brasil, Mariana Jungmann e Luciano Seixas.
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1: O mercado de trabalho brasileiro continua em expansão.
2: Em fevereiro, o crescimento foi de 3,6% em relação ao mesmo mês de 2025.
1: Os dados revelam ainda um crescimento na participação feminina. Mais da metade das vagas criadas no mês foram ocupadas por mulheres.
2: Os números são da RAIS, a Relação Anual de Informações Sociais do Ministério do Trabalho e Emprego, que agora passa a ser divulgada mensalmente.
1: Os dados complementam as informações do Cadastro Geral de Empregados e Desempregados. O CAGED.
3: O mercado de trabalho brasileiro segue em expansão. Dados divulgados nesta quarta-feira da Relação Anual de Informações Sociais, a RAIS mensalizada, que complementam as informações do novo CAGED, mostram crescimento na geração de empregos. O país alcançou em fevereiro deste ano a marca de 62 milhões e 200 mil vínculos formais ativos entre trabalhadores da iniciativa privada e do serviço público. O número representa crescimento de 2 milhões e 170 mil empregos formais na comparação com fevereiro do ano passado. O avanço foi registrado em todas as regiões do país, com destaque para o Norte e o Nordeste. Os dados também mostram o crescimento da participação feminina no mercado formal, que chegou a quase 29 milhões de vínculos, como destaca o ministro do Trabalho e Emprego, Luiz Marinho.
6: Ampliando a parcela de mulheres do mercado formal, ou seja, enquanto cresceu mulher 1.290.000, homens, cresceu 879 mil novos vínculos, um crescimento de 2,7 para homens, 4,7 para mulheres. As mulheres ocupam mais no mercado de trabalho. Mas ainda há espaço aqui para crescer. Aumento de creche, por exemplo, os municípios favorece para que as mulheres ocupem mais posições no mercado de trabalho.
3: Entre os jovens de 18 a 24 anos, o aumento foi ainda mais expressivo, quase 19% em relação ao mesmo mês do ano anterior. Os números também apontam avanço na inclusão de diferentes grupos sociais. Os maiores crescimentos proporcionais foram registrados entre trabalhadores indígenas, pretos e pardos, demonstrando uma ampliação do acesso ao emprego formal no país. Reportagem Pablo Mundim.
2: O brasileiro está viajando mais pelo país.
1: Pela primeira vez na história, o número de passageiros domésticos passou de 42 milhões, um recorde.
2: O turismo de negócios também está crescendo e teve faturamento histórico de 6 bilhões de reais.
4: A analista corporativa Verônica Brito mora em Brasília e costuma viajar bastante pelo Brasil. Do ano passado para cá, já foram 9 viagens para diferentes roteiros, mas ela tem um destino preferido.
7: Eu costumo viajar mais pelo Nordeste. Minha preferência é pelas praias e, para mim, as praias do Nordeste são as melhores. A comida, a receptividade, as pessoas do Nordeste são calorosas, né?
4: E como Verônica cada vez mais brasileira, brasileiros decidem viajar dentro do país. Foram 42 milhões de passageiros voando de norte a sul entre janeiro e maio deste ano. Um recorde no volume de passageiros domésticos, segundo o Ministério do Turismo. O número é 6% maior que os 39 milhões e 800 mil passageiros registrados no mesmo período do ano passado. Analisando somente o mês de maio, o volume também foi recorde, com 8 milhões e 300 mil passageiros domésticos, a maior movimentação para o mês da série histórica. O ministro do Turismo, Gustavo Feliciano, disse que os bons resultados do setor têm movimentado a economia do país.
8: Estamos registrando recordes atrás de recordes. Graças ao desenvolvimento do Brasil e às políticas adotadas pelo governo federal, estamos conseguindo manter os bons resultados. E isso tudo reflete na geração de emprego e renda para a população. Estamos com o maior saldo de empregos da história no setor do turismo, com mais de 2,4 milhões de empregos com carteira assinada. Continuaremos trabalhando para promover ainda mais o turismo interno e também a atração de turistas estrangeiros, gerando dignidade para a nossa população.
4: O número de passageiros internacionais voando no Brasil também aumentou no período de janeiro a maio. Foram 12 milhões e 800 mil estrangeiros viajando aqui no país, 10% a mais que o registrado no mesmo período do ano passado. Outro resultado positivo foi observado no turismo corporativo, que envolve eventos empresariais e negócios. Entre janeiro e maio, o faturamento nesse segmento foi recorde, 6 bilhões de reais, maior valor da série histórica iniciada em 2022. Reportagem Graziela Mendonça.
1: Novo aporte de 140 bilhões de reais foi anunciado esta semana para a Nova Indústria Brasil, a política de modernização industrial do governo federal.
2: Os recursos vão ser direcionados para as 6 missões que fazem parte dessa política. São elas: agroindústria, saúde, infraestrutura, transformação digital, bioeconomia e tecnologias para soberania e defesa nacionais.
1: Lançada em 2024, a NIB tem como objetivo impulsionar a indústria nacional até 2033. A partir da modernização do parque industrial e da adaptação às novas tecnologias.
2: A NIB também tem como meta aumentar a exportação de produtos brasileiros utilizando práticas de produção sustentáveis e menos poluentes.
1: Hoje, durante o programa Bom Dia Ministro, o titular do Ministério do Desenvolvimento, Indústria, Comércio e Serviços, Márcio Elias Rosa, afirmou que o investimento no setor contribui para o desenvolvimento social do país.
9: Quer promover, desde inovação, sobretudo inovação, a incorporação de novas tecnologias, promover a transição digital, né, para que nós tenhamos a chamada indústria 4.0, como também aumentar a nossa capacidade exportadora, para que o Brasil possa estar na cena internacional, com, não apenas com commodities, o que é muito bom e funciona muito bem, mas também com produtos com valor agregado. Não há desenvolvimento social se não tiver desenvolvimento econômico. É preciso que um esteja ligado ao outro.
2: E ainda falando de desenvolvimento, taxistas e motoristas de aplicativos que tiveram o cadastro aprovado pelo programa Move Brasil já podem procurar as concessionárias de automóveis indicadas para financiar novos veículos.
1: A linha de crédito de até 30 bilhões de reais é voltada para a renovação da frota desses profissionais.
2: O Move Brasil garante juros mais baixos, prazo de financiamento de até 72 meses e mais 6 meses de carência.
1: E abrange também compra de equipamentos de segurança, no caso das mulheres.
2: Podem participar profissionais com pelo menos 12 meses de atuação que tenham realizado, no mínimo, 100 corridas e também taxistas registrados.
1: Os interessados em aderir ao programa podem realizar o cadastro na página gov.br/movebrasil.
2: Saúde para a população indígena.
1: O programa agora tem especialistas do Ministério da Saúde, espera realizar mais de 13 mil atendimentos até o fim de junho em territórios do Ceará, Pernambuco, Amapá e Pará.
2: A iniciativa leva consultas, exames e cirurgias para áreas de difícil acesso, garantindo assistência médica diretamente para as comunidades.
1: Somente nos mutirões oftalmológicos, a expectativa é realizar cerca de 1.600 consultas especializadas, 8 mil exames e mais de 340 240 cirurgias.
10: A indígena Creuza Nunes, do Amapá, aprovou o atendimento oferecido pelos profissionais do Sistema Único de Saúde no mutirão realizado na comunidade.
11: Eu gostei muito que eles vieram, eles fizeram todas as consultas, conversaram bem com a gente. Todos os indígenas que queriam fazer consulta, ultrassom, todo tipo de exames fizeram aqui.
10: Até o final de junho, indígenas de territórios localizados no Ceará, Pernambuco, Amapá e Pará vão receber cuidados médicos por meio do programa Agora Tem Especialistas. A expectativa é de que sejam realizados mais de 13 mil atendimentos, entre consultas, exames e procedimentos. A secretária de Saúde Indígena do Ministério da Saúde, Lucinha Tremembé, destacou os serviços oferecidos.
12: Nossa meta é superar 15 mil procedimentos, ofertando consultas, exames, avaliações cirúrgicas e procedimentos especializados. Também estamos levando equipes especializadas para regiões de difícil acesso, incluindo a terra indígena Tumucumac e a terra indígena Zoé.
10: A enfermeira Raquel Lira Pinheiro, coordenadora da Casa de Apoio à Saúde Indígena do Amapá, afirma que ficou surpresa com a procura por atendimentos durante o mutirão.
13: Nunca tivemos uma ação com tanta procura, né, com tanto número de atendimentos e com tantas altas, né, dos indígenas para seus territórios. No segundo dia nós já tivemos um número muito elevado, com esses indígenas voltando para o seu território com essas demandas reprimidas sanadas.
10: Desde o início da estratégia, em agosto de 2025, já foram realizados 14 mutirões em diferentes regiões do país, contemplando territórios do Alto Rio Solimões, Médio Rio Solimões, Vale do Javari, Chavante, Yanomami e Ecauana, Alto Rio Negro, Guamá Tocantins, Altamira e Rio Tapajós. Em 2025, foram registrados mais de 9.500 procedimentos especializados. Em 2026, o número já ultrapassa 17 mil atendimentos, entre consultas, exames e procedimentos. Reportagem Luana Karen.
2: E pais e responsáveis por crianças de até 4 anos devem ficar atentos ao calendário de vacinação.
1: O Ministério da Saúde incluiu hoje uma segunda dose de reforço contra a poliomielite para ampliar a proteção contra a paralisia infantil.
2: A segunda dose é recomendada para crianças que já completaram o esquema primário e receberam o primeiro reforço.
1: Com a atualização, o esquema completo passa a ter 5 doses. A vacina está disponível gratuitamente em todas as unidades básicas de saúde do país.
2: O Brasil não registra casos do vírus desde 1989. Com o reforço, o Ministério da Saúde espera prolongar o tempo de imunidade e garantir a erradicação da doença.
1: Para mais informações, acesse saude.gov.br ou procure a unidade de saúde mais próxima.
2: E para estimular ainda mais o desenvolvimento saudável das crianças, profissionais do SUS estão recebendo uma capacitação especial.
1: Eles estão sendo formados para ensinar os pais e responsáveis a estimular os filhos na primeira infância.
2: A ideia é que eles estejam aptos a oferecer orientações sobre brincadeiras, jogos e estímulos que ajudem a fortalecer o vínculo familiar.
5: Mais de 2.500 profissionais do Sistema Único de Saúde já estão preparados para apoiar o desenvolvimento infantil da atenção primária. Eles foram capacitados na abordagem Cuidados para o Desenvolvimento da Criança, que tem como meta habilitar os profissionais a desenvolver atividades com cuidadores para fortalecer o vínculo com crianças e, assim, promover o desenvolvimento nos primeiros anos de vida. A enfermeira Sheila Los Vernesti foi uma das profissionais capacitadas. Ela trabalha em uma unidade básica de saúde em Ponta Grossa, no Rio Grande do Sul. Ela fala sobre como essa capacitação tem ajudado no atendimento mais humanizado às crianças.
14: Eu consigo sim ver pelos meus atendimentos antes do curso e depois do curso, como eu consegui dar muito mais informação, e parece que até o vínculo com essas mães melhoraram muito, assim. Eu sempre procurei ser mais acolhedora, assim, tudo, mas acho que algumas ideias, incentivar mais essas mães, assim, era meio muito técnico. E depois, assim, no curso, assim, me abriu um leque de mais possibilidades, de ideias, situações simples, como ensinar a brincar da criança, incentivar a brincar, como isso ajudam no desenvolvimento dessa criança, né, no futuro.
5: O curso qualifica profissionais de saúde que atuam no cuidado às crianças e famílias. A formação habilita equipes das unidades básicas de saúde para orientar famílias sobre brincadeiras e estímulos às crianças nos primeiros anos de vida. A ideia é fortalecer o vínculo familiar, contribuindo assim para o desenvolvimento saudável das crianças. Como explica a Coordenadora Geral de Atenção à Saúde das Crianças, Adolescentes e Jovens do Ministério da Saúde, Sônia Venâncio.
15: A gente sabe que o desenvolvimento ele é fortemente influenciado por essas interações nos primeiros anos de vida. Essas interações, elas são responsáveis pelo desenvolvimento do cérebro, pelo estabelecimento das sinapses, né, no cérebro. E quanto mais, então, né, o cuidador pratica atividades muito simples, como, por exemplo, conversar com a criança, cantar, contar histórias, brincar, todas essas atividades, né, têm um papel fundamental no desenvolvimento dessas habilidades, do desenvolvimento infantil.
5: O curso Cuidados para o Desenvolvimento da Criança na Atenção Primária à Saúde é de graça e está disponível para profissionais do SUS, como médicos, enfermeiros, psicólogos e fisioterapeutas. A capacitação é oferecida na modalidade online com carga horária de 30 horas e está disponível no site unasus.gov.br. Reportagem Cleide Lopes.
1: O ministro da Saúde, Alexandre Padilha, inaugurou hoje em Cubatão, São Paulo, a 10ª Unidade Móvel de Saúde do programa Agora Tem Especialistas, Caminhoneiro e Caminhoneira.
2: A iniciativa leva serviços do SUS diretamente a pontos de parada e descanso nas estradas.
1: A estrutura oferece consultas médicas e de enfermagem, vacinação, testes rápidos, exames laboratoriais básicos, eletrocardiograma e teleconsultas.
2: O ministro Alexandre Padilha destacou que as unidades móveis de saúde como esta ajudam os caminhoneiros a fazerem um acompanhamento de saúde que eles não costumam fazer em suas cidades de origem.
16: A gente tem quase 400 mil caminhoneiros cadastrados nas unidades básicas de saúde de origem pelas equipes de saúde da família, mas de cada 10, 4 nunca sequer foram uma vez nas unidades básicas de saúde de origem. A gente está aproveitando que no meio do trabalho, nesse momento de descanso, faz a vacinação, faz os exames, e está vendo muita gente que estava com a medicação incorreta, então ajusta a medicação para doenças crônicas, como hipertensão, diabetes, problemas relacionados à obesidade, muitos problemas no campo da saúde mental.
1: Na tarde de hoje, o ministro também lançou a Política Nacional de Atenção Integral à Saúde da População em Situação de Rua.
2: Ela também prevê a criação de unidades móveis de rua.
1: Serão 400 veículos que ampliarão a capacidade de atuação nas cidades e devem contemplar todas as equipes cofinanciadas pelo Ministério da Saúde.
2: 300 milhões de reais para estimular o desenvolvimento científico e a inovação no Brasil.
1: Está aberta mais uma chamada universal do CNPq, que tem o objetivo de apoiar pesquisas em todas as áreas do conhecimento.
2: As inscrições vão até 3 de agosto.
17: Na Universidade de Brasília, o professor Fábio Pitella lidera uma equipe de pesquisadores em busca de novas formas de tratamento contra o câncer. A pesquisa consiste em editar o genoma de células

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1: 19 horas e 19 minutos.

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1: 20 horas.

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